0: Vitor Cadorini!
1: Valeu, galera!
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2: Quero ver quem sabe essa aqui, ó.

0: Valeu!
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0: Obrigado, meu amor. Você é maravilhosa. Que Deus te abençoe.
1: Amém. Eu que agradeço.
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1: Segunda-feira, eu largo essa vida bandida, meu.
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0: Valeu!
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0: que é isso, meu patrão?
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2: Renata Scrá.

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1: 22 horas e 12 minutos.
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1: 22 horas e 28 minutos.
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0: Mas não volta nunca mais, viu?
1: Ah, mas eu volto.
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0: Se... Vá.
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1: 22 horas e 50 minutos.
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0: Rosa.
1: Coisa linda.
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0: Perdeu.
1: Nunca mais.
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1: Fernando Sorocaba!
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0: Obrigado.
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2: 23 horas e 41 minutos.

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0: Muito obrigado.
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1: Fala comigo!

0: Hip pancada, bebê!
1: Gustavo Lima!
0: Sou você, Vinícius!
2: Palmas, palmas pro bebê aí.
0: Obrigado, irmão.
1: Uou!
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0: Obrigado!
1: Obrigado, meu lindo.
2: Obrigado, Deus abençoe, meus irmãos.
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0: Obrigado, São Paulo.
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0: Que prazer cantar com você, meu irmão.
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0: князі.
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0: Bate palma e faz barulho à vontade aí, Guarapari. Murilo Rubia! Murilo Bernardo!
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0: não.
1: Quero não. 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
0: E aí, que Juliano!
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0: senhora.
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0: te avisei.
1: Muito obrigado.
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0: Valeu, Matheus Calmas e Simone Mendes.
1: Que lindo!
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0: demais.
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0: São Paulo!
1: Essa é pra casar, viu?
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0: Saúde, Gustavo Lima, meu amigo. Tudo bem?
1: Obrigado,
0: que
1: amado.
0: Que honra ter você aqui.
1: Que alegria estar com você, querido.
0: 50 anos de carreira.
1: 50 anos de carreira.
0: Você aqui, viu? Obrigado, viu?
1: Não é pra qualquer um, não. Eu espero que um dia eu possa fazer pelo menos a metade disso, irmão. Parabéns.
0: Espero que esteja lá com você.
1: Deus abençoe. Muita, uma salva de palmas. Amado Batista, o nome dele. Amado, Deus te abençoe.
0: Paz, meu amigo Gustavo Lima. Obrigado.
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0: Moço, não faz isso não, olha o juiz.
1: Ó, juiz!
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0: Obrigado!
1: Valeu!
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0: Violeiro Antigo.
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0: Merci.
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0: Maravilha!
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0: Muito obrigado, gente. Obrigado pela presença, obrigado pela energia de vocês, obrigado pelo carinho.
1: Obrigado por estar aqui com a gente em mais um dia especial, mais uma noite especial. Que Deus abençoe nossos fã-clubes, nossos amigos, nossos familiares. Muito obrigado por somar com a gente toda essa noite especial.

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0: Essa não é uma história. Coitado.
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0: Deixa as cachaças pra nós.
1: Obrigado, gente.
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0: faça o estrago.
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0: Valeu, Jadson. Jadson.
1: Valeu demais, Guilherme Benuto.
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0: Minha mão não tá molhada até agora. Então.
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1: Essa é boa.

0: Obrigado, gente!
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0: Forte, né?
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0: Sim, senhora.
1: Calma.
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0: eu bebo cerveja.
1: Bom também.
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3: Simone Mendes!

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0: Luan, você vai mudar?
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0: Inscrivo!
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1: 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E esse é conhecido, hein?

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0: Carolina Herrera, bebê. Esse aí marca, viu? Esse marca.
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1: Ele não serve pra você, eu te garanto que eu faço bem diferente, viu?

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6: É isso mesmo, ao vivo, 7 horas e 32 minutos. Muito bom dia. Hoje é quinta-feira, 6 de agosto de 2026. A partir de agora você confere aqui na radiotoque.com.br. Mais uma edição Sertanejo Bom Demais. Eu sou Nenel de Biase e te faço companhia até as 9 da manhã. Vamos curtir muita música boa. Conto também com a sua participação através do nosso WhatsApp 19 983 829 517. Peça a sua música, diz aqui a cidade onde você está e já aproveita, manda o seu bom dia para quem você quiser. Legal então? E para começar muito bem o nosso Sertanejo Bom Demais, Gustavo Lima, Bala Alojada. Bom dia, vem comigo!
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0: metade.
1: Rádio Toque, o som do Brasil, 7 horas e 46 minutos. Passaram por aqui Gustavo Lima, Bala Alojada, Maria Cecília e Rodolfo, Na Frente do Desejo, e também Henrique e Juliano, Me Perdi Tentando Te Salvar. Seja muito bem-vindo, seja muito bem-vinda. Até as 9 da manhã vamos curtir muita música boa. Tá valendo também a sua indicação musical através do nosso WhatsApp 19983829517. Bora lá então, agora tem Mato Grosso e Matias, participação de Edson Hudson. Você está na melhor companhia, radiotoque.com.br.

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0: Obrigado.
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Zé Neto e Cristiano, oi, tudo bem? Você conferiu também aqui no Sertanejo Bom Demais, Marcos e Belucci, Vem Me Amar, Manu Batidão, A Gente Acabou, e Mato Grosso e Matias, participação de Edson Hudson, porque que foi a nossa primeirinha neste bloco. Muito bem, agora são 8 horas em ponto, antes de chegar mais uma super seleção musical aqui no Sertanejo Bom Demais. Deixa eu aproveitar e mandar um bom dia pra Paty, Rosana, a Carlinha, Matheus, Guilherme, Dolores, a Cleia, Valdir, Edinho, a Isildinha, a Mariana, o Luciano, a Mara, a Letícia, a Estelinha, a Helena, galera bacana de Tupi Paulista, Rondonópolis, Mato Grosso, Junqueirópolis, Andradina, Lençóis Paulista, Contagem, Minas Gerais, Vitória, Espírito Santo, Boa Vista, Roraima, Curitiba, Paraná, Patos de Minas, Campinas, Americana, Santa Bárbara do Oeste. É muito bom ter você aqui juntinho comigo nesta manhã maravilhosa, quinta-feira. Nosso WhatsApp para você participar, fazer aqui a sua indicação musical, é o 19983829517. Bora lá então, Paula Fernandes pediu e vai curtir.

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0: Rádio Toque, o som do Brasil. João Bosco e Vinícius, participação de Hugo e Guilherme, ancorado. Hugo e Alex, tira o pé da minha gelada. Rio Negro e Solimões, coração tirou o chapéu. E também Paula Fernandes, paixão de mulher. 8 horas e 14 minutos e junto com a gente também, Tec Plus Telecom, a internet mais bem avaliada de Santa Bárbara do Oeste e região. 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Bom dia.
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0: São Paulo!
1: Essa é pra casar, viu?
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Rádio Toque, o som do Brasil. João Bosco, Vinícius, participação de Gustavo Lima, 25 horas. Henrique Juliano, Aliança na Gaveta. Passaram por aqui também Diego e Vitor Hugo, Moça pra Casar. E Chitãozinho e Chororó, participação de Rio Negro e Solimões, Modernidade. 8 horas e 28 minutos, tudo bem? Tudo certinho? É um prazer enorme ter você aqui juntinho comigo nesta manhã gostosa, quinta-feira, curtindo o nosso sertanejo bom demais, participando também, ajudando o Nenel aqui a fazer a nossa seleção musical de hoje. Muito obrigado pelo carinho, tá bom? Vamos de música que não para, é o nosso sertanejo bom demais, pediu e vai curtir aqui na radiotoque.com.br. Eduardo Costa, bom dia, vai participando.

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Rádio Toque o Som do Brasil, Felipe Ferrari, participação de Diego e Arnaldo, só pancada. Passaram por aqui também Felipe, Rodrigo, Ignora, Humberto e Ronaldo, vai casar aqui mesmo. E Eduardo Costa, imagina eu, 8 horas e 42 minutos, muito bom dia, você está na melhor companhia, Rádio Toque. .com.br, até as 9 da manhã, é o nosso sertanejo bom demais. Nosso WhatsApp para você participar, fazer a sua indicação musical, ainda dá tempo, 19983829517. Bacana, chegando muito mais. Agora tem Sulino e Marroeiro, Flor Mato Grossense, pediu e vai curtir. Bom

Daí, Mari Fernandes, que pancada de mulher. Passaram por aqui também, só música boa, hein? Ana Castela, pra sempre sem ser. PPA, Pedro Paulo e Alex, pelas ruas dessa cidade. Suline Marroeiro, Flor Mato Grossense. 8 horas e 52 minutos. Bom dia pra Ana Paula, pro Ceará, ô Luiz Paulo, Edneia e também o Adriano. Aqui na Rádio Toque são 8 horas e 52 minutos. Agora tem grupo Menos é Mais, participação de Simone Mendes. Pediu, e é claro, o Nenel atende você, o seu pedido musical com muito carinho. Bom dia.

0: Simone Mendes.
1: Esqueça tudo, pagode de qualidade.
0: Que coisa linda, hein?
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0: Rádio Toque, o som do Brasil, Israel e Rodolfo, não, mas quase, Edson e Hudson, foi Deus, Grupo Menos é Mais, participação de Simone Mendes, Pedro Pecado, muito bem, 9:02 e com essas estamos encerrando mais uma edição Sertanejo Bom Demais, estamos dando linha na pipa, amanhã estaremos de volta a partir das 7:30. Então chame os amigos, os vizinhos, os parentes, toda a galera para se conectarem também aqui na radiotoque.com.br. Aqui é 24 horas no ar com o melhor do sertanejo para você curtir, tá bom? Tenha um bom dia, fique com Deus, fui!
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0: Vanessa Miller.
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0: senhora.
1: Calma!
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1: Maiara e Maraísa!
2: Maiara e Maraísa!

0: Deus te abençoe, minha irmã. Que esse DVD seja uma nova fase da sua vida, que você é merecedora de tudo, viu? Obrigada, gente!
1: Obrigada, Recife!
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0: Obrigado, obrigado.
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0: Isso é segredo, viu? E nunca vai saber.
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0: Uma salva de palmas para o Wesley Salvador!
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0: Que pancada, bebê!
1: Gustavo Lima!
0: João Bosco Vinícius!
2: Palmas, palmas pro bebê aí.
0: Obrigado, irmão.
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1: Calma.
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0: Valeu, Birigui!
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1: Quem gostou, bate palma aí!
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0: salva de palmas do Murilo.
1: Valeu, Goiânia.
0: Valeu, Murilo.
1: Que delícia, tamo, cara. Junto. Tem que respeitar. Que, é que isso? Moda boa, que demais. Moda boa, que moda boa.
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1: Quando terminar, antes de fazer qualquer coisa, tenha certeza que não tem mais volta, viu?

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0: Fortaleza, Fortaleza, safadão!
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0: Valeu!
1: Obrigado, gente.
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0: bancada. Obrigado, nosso embaixador.
1: Obrigado, Gustavo.
0: Top demais, bicho.
1: Obrigado, meninos.
0: Que felicidade ter você no nosso. Você não tá me dançando, não.
1: Nós somos família, cara.
0: Obrigado, nosso embaixador.
1: Gustavo. Família.
0: Valeu. Deus te abençoe.
1: Família. Obrigado a vocês, tá?
0: Valeu.
1: De coração.
0: Tamo junto. Gustavo Lima.
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2: Trevé, você sabe que tem gente que tem o poder de mentir, né? E eu vou te contar uma besteira, que a gente tem o poder de cair nelas ainda. Como é que faz?

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0: Uma salva de palmas para as Cristinas.
1: Obrigada, gente.
0: As minhas canarias.
1: Que coisa linda.
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0: Uma salva de palmas.
1: Brinca com ela, não.
0: Maravilhosa aí, gente.
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0: Vamos lá, vamos lá. Quero ouvir todo mundo, hein? Agora eu quero ver. Pra quem tá apaixonado desse jeito, ó. Ó a mãozinha lá em cima, ó.

0: Quem tá feliz aí, Campo Grande?
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0: Maravilha!
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0: Que prazer cantar com você, meu irmão.
1: Gustavo Lima!
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0: Então solta o peito e vem. Diego e Arnaldo, Rock Maria!

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0: 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E nunca vai saber.
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0: Tá doido, perdão aí, Goiânia, velho.
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0: Faz barulho, Rancho do Sertanejo!
1: Sou Marília Tavares.
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0: Quem gostou faz barulho aí, vai.
1: Faz barulho, vem, vem, vem.
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1: Jefferson Mora!
4: Meu amigo Cleiton!
1: Quem não chora?
4: Quem não chora faz bico.
1: Vambora, meu filho! Pois. Sucesso!
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0: Faz barulho aí, camada é boa demais.
1: Jefferson Moraes.
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0: Essa aqui, Zé, é o que chamam de DNA do Zé Henrique Gabriel.

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1: Pelas mais judias.

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0: Te amo, meu irmão.
1: Também te amo, cara.
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4: E quem fala com vocês é Eduardo Costa, para desejar para cada um de vocês um Feliz Natal, cheio de paz, cheio de dinheiro no bolso e principalmente cheio de saúde para cada um de vocês.
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0: gente!
1: Barulho de aí!
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1: É mais uma

0: Obrigado, gente. Viva a música brasileira.
1: Mais palmas para essa poeta linda.
2: Obrigado, Kel.
0: Muito obrigada. Que momento especial.
2: Demais.
0: É uma honra para mim. Muito obrigada.
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2: Agora sim.
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0: Violeiro Antigo.
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0: Quem gostou faz barulho!
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0: todo.
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0: Obrigado.
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0: E aí, que Juliano!
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0: São Paulo!
1: Essa é pra casar, viu?
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4: É, eu sei. Não, mas por aqui tá tudo bem também. É, já virei a página. Então fica bem, que eu tô muito bem aqui. Beijo e tchau.

0: Valeu!
1: Obrigado, gente.
0: Vocês são bons demais? Você tá doido?
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0: Você tá doido?
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0: 이구!
1: 아모데부.
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1: Escuta essa história aqui. Olha a situação, rapaz.

0: En gosto xa camo fa barulho.
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0: 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No ritmo. Todo mundo. São Paulo.
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0: Não tem jeito.
1: Coisa linda.
2: Boa demais, gente.
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6: Até de manhã. Ai, ui, como é que é?

0: Ai, ui, que delícia, hein?
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0: tipo.
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Muito obrigado, gente! Obrigado pela presença, obrigado pela energia de vocês, obrigado pelo carinho. Obrigado por estar aqui com a gente em mais um dia especial, mais uma noite especial. Que Deus abençoe nossos fã-clubes, nossos amigos, nossos familiares. Muito obrigado por somar com a gente toda essa noite especial.

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0: Léo Thierry!
1: Que delícia!
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4: Trevé, vocês sabem que tem gente que tem o poder de mentir, né?
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1: Moça, vem assim, ó.

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0: rapaz, bom demais, moço.
1: Tu não é o bichão?
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0: Marcelo e a Yane.
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0: Jersey.
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0: te mostrar como é que faz, hein?
1: Essa eu quero ver.
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0: Obrigado, gente!
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0: Obrigado.
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0: Valeu demais, obrigado.
1: Isso
0: é lindo demais.
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1: 1, 2, 3, 4. Essa aqui tinha muita gente esperando. Isso é Ricardo e Thiago, Kleber e Cauã.
2: Esse feat maravilhoso.
1: Ah, mulher!
3: Feat do ano, hein?
1: Vai, Thiaguinho.
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0: Partiu, partiu.
1: Bora, Thiago. Tô prontinho.
2: Escuta, escuta.

0: Só galera, só galera. Só vocês e a gente. Mais ou menos assim, ó.
1: Reguezinho, vem.
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0: Vigário G!
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0: Obrigado.
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0: Bosco Vinícius, meus ídolos.
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0: Tião tá mentiroso, hein?
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0: Maravilha!
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0: Ribanara.
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0: Isso é segredo, viu? E nunca vai saber.
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